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tinha suspirado, tinha beijado o papel devotamente. Era a primeira vez que lhe escreviam aquelas sentimentalidades, e o seu orgulho dilatava-se ao calor amoroso que saía delas, como um corpo ressequido que se estira num banho tépido. Sentia um acréscimo de estima por si mesma e parecia-lhe que entrava enfim numa existência superiormente interessante, onde cada hora tinha o seu encanto diferente, cada passo conduzia a um êxtase.

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2: O ministro Cássio Nunes Marques assumiu hoje a presidência do Tribunal Superior Eleitoral e o colega dele no Supremo Tribunal Federal, André Mendonça, tomou posse como vice-presidente do TSE. Nunes Marques estará no comando da corte nas eleições de outubro. Ele vai suceder a ministra Carmen Lúcia, que esteve à frente do TSE nas eleições de 2024. Em discurso após assumir o cargo, Nunes Marques defendeu as urnas eletrônicas e afirmou que o sistema eletrônico de votação constitui um patrimônio institucional da democracia. Ninguém acertou as dezenas do concurso 3.007 da Mega Sena, sorteadas agora à noite pela Caixa Econômica Federal. O prêmio, que era de 50 milhões e 200 mil reais, acumulou em 60 milhões para o próximo concurso na quinta-feira. Os números sorteados esta noite foram 17, 19, 27, 32, 38 e 44. Próximo informativo às 11 da noite. 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

Agora 10 horas em ponto, meu boa noite todo especial para você. Que bom que estamos juntos para mais 2 horas com o melhor da música romântica, com aquelas canções que tocam o amor, que falam do amor. Está no ar o Love Songs, aqui em 99,9 na JBFM. Eu sou Maurício Berger, fico muito contente de apresentar o programa e de estar ao seu lado, de curtir a sua companhia. Aliás, pessoal muito bacana, tá sempre perto aqui da gente na JB através do nosso chat. Você querendo bater um papo, conhecer pessoas, acesse o nosso chat. Baixe o aplicativo da JB no seu celular ou então entre através do nosso site, o jb.fm, e aí você faz o seu login lá e tá tudo certo. Vai conhecer uma turma legal, vai bater um papo bacana. Muita notícia, muita informação importante. Até a meia-noite, então, relaxe, solte o seu coração, seus pensamentos, viaje ao passado através dessas músicas deliciosas. O Love Songs de hoje começa com Styx, a canção Baby.

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Você está no Love Songs da JBFM, uma saudade mais gostosa do que a outra. Agora 10h26. É hora de recordarmos Living Inside Myself, o ítalo-americano Dino Vanelli.

0: Uma saudade deliciosa aqui no Love Songs. Daquelas que balançam o coração da gente, né? Living Inside Myself, Dino Vanelli. Você tem que amar alguém. Recado do Elton John, You Gotta Love Someone. Kenny Rogers e a participação dos Bee Gees na composição, na produção. A música You and I. Um intervalinho e já já tem mais música aqui no Love Songs.
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0: O Festival Gastro Samba chega no próximo fim de semana na Zona Sul do Rio. O evento reúne gastronomia, cervejas artesanais, rodas de samba, feiras de artesanato e área kids. A próxima edição do Gastro Samba será realizada na Praça do Lido, em Copacabana, nos dias 16 e 17 de maio, do meio-dia às 10 da noite. A entrada é gratuita.
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Os maiores clássicos da música internacional você curte aqui no Love Songs da JBFM. E essa é a versão do Peter Cetera para um sucesso do grupo Chicago, Baby, What a Big Surprise, JBFM.

Esse aí é aquele que conserta corações partidos. James Taylor e Handy Man. Peter Cetera cantou Baby, What a Big Surprise. Cynthia Rhodes, Fighting Now the Hard Way. Fighting Now the Hard Way, quase que não sai. E ainda o grupo Brad com Everything I Own. Agora faltam 13 minutos para as 11 horas. A melhor playlist do seu final de noite está aqui em 99,9. JBFM. É o Love Songs no ar. Até a meia-noite com Chá.

Agora faltam 6 minutos para as 11 horas. Passar uma noite curtindo essas músicas, curtindo a sua companhia, isso é muito especial. É o Love Songs, no melhor clima de amor e romantismo aqui na JBFM, trazendo Best That

0: Arthur. Arthur, sim. É, essa música mordi até a língua pra falar agora. Nossa Senhora, the best that you can do. Ai, acidente de trabalho. Ah, também Carpenters, a voz da Karen Carpenter é maravilhosa, né? Make Believe It's Our First Time. Também No Ordinary Love, canção com Sade. Faltando 2 minutinhos para as 11 horas. Você está no Love Songs da JBFM.
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0: O presidente Donald Trump publicou em sua rede social a imagem de um mapa em que a Venezuela aparece como o 51º estado americano. A postagem foi feita um dia depois de Trump ter sugerido que o país sul-americano poderia se tornar parte dos Estados Unidos. A rede Fox News destacou que Trump citou as reservas de petróleo venezuelanas, avaliadas em 40 trilhões de dólares, como o principal motivo por trás da ideia. Desde a captura do ditador venezuelano Nicolás Maduro em janeiro, integrantes da Casa Branca têm viajado com frequência a Caracas para negociar acordos com empresas dos setores de energia e mineração. Ao mesmo tempo, os americanos tentam estreitar laços com a presidente interina da Venezuela, Delcy Rodríguez. O Instituto Nacional de Meteorologia prevê para amanhã no Rio uma quarta-feira de tempo bom, com céu parcialmente nublado. A temperatura deve variar entre a mínima de 14 e a máxima de 28 graus. Próximo informativo no finalzinho do Love Songs, à meia-noite. Outras notícias, claro, você confere no nosso site jb.fm.

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Agora 11:02. E o Love Songs no ar, trazendo o som do grupo Genesis, a música Into Deep. Uma ótima noite pra você.

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Mais uma sequência deliciosa, maravilhosa aqui no Love Songs. Haraway com I Miss You. Tivemos também o Billy Joel, aniversariante da semana passada, Just The Way You Are. Sérgio Mendes e sua banda com Never Gonna Let You Go e abrindo esse bloco Genesis. Meu ídolo Phil Collins e a música In Too Deep. Agora 11 horas 21 minutos e essa aqui é pra arrebentar. JBFM e o Love Songs no ar. Até a meia-noite, vamos juntos.

0: Black Roses, uma canção que eu adoro, You Are So Beautiful, Joe Cocker, também uma versão maravilhosa com o Simply Red, do clássico, né, You Make Me Feel Brand New.
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0: 11 horas mais 35 minutos, reta final do programa de hoje. E a gente recorda essa aqui, ó.

FM, faltando 16 minutos para meia-noite. Aqui o Love Songs, com músicas inesquecíveis, saudades maravilhosas. JBFM 99,9.

muito especial, uma parceria muito bacana. Terry D'Serio e o KC, a música Yes, I'm Ready. Também Patrick Swayze e Wendy Fraser, do filme Ritmo Quente, né? Dirty Dancing, She's Like the Wind, Through the Fire, Chaka Khan e o Eric Clapton com Tears in Heaven. Faltam 9 minutos para meia-noite. Você está no Love Songs da JBFM. E essa banda eu adoro. Essa música é maravilhosa. Leah.

0: Endless Love, o encontro de Diana Ross e Lionel Rich, e o Toto com Lia, as duas últimas músicas maravilhosas no nosso programa de hoje.
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0: O Fluminense avançou às oitavas de final da Copa do Brasil ao vencer há pouco o Operário do Paraná por 2-1 no Maracanã, depois de ter empatado o jogo de ida em 0-0 em Ponta Grossa. Os gols do tricolor foram de Savarino, de pênalti, e Lúcio Acosta. Felipe Augusto descontou para o Operário. John Kennedy ainda desperdiçou um segundo pênalti, marcado para o Fluminense chutando no travessão. O adversário do tricolor na próxima fase será decidido por sorteio. Outros times que avançaram hoje às oitavas de final da Copa do Brasil foram o Cruzeiro, que venceu Goiás por 1-0 no Mineirão, e o Internacional, que derrotou o Atlético por 3-2 no Beira-Rio. A dupla 21 Pilots e a cantora sueca Zara Larsson serão os headliners do último dia do Rock in Rio 2026. As duas atrações vão se apresentar no dia 13 de setembro. A dupla americana fará sua estreia no festival no Palco Mundo. Zara Larsson, que retorna ao Rock in Rio, onde se apresentou em 2024, vai cantar no palco Sunset. Nunca é demais lembrar que o Rock in Rio 2026... vai ser no Parque Olímpico nos dias 4, 5, 6, 7, 11, 12 e 13 de setembro. Próximo informativo a 1 hora. Outras notícias também no nosso site jb.fm.
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0: Agora 12:02. Bom dia para você. Eu sou Maurício Berger e continuo contigo até 1 hora da manhã. Vamos começar muito bem essa quarta-feira, dia 13 de maio. Que tenhamos um dia abençoado, né? Que coisas muito boas aconteçam pra gente, que a gente viva em segurança esse dia. E é claro, sempre um na companhia do outro, né? A JB fazendo aquela companhia especial pra você, onde você estiver. E você nos dando o prazer da sua companhia também. Agora tem The Cranberries com Linger.

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Essa foi a Debbie Gibson com a música Foolish Beach. A gente ouviu também aqui na JBFM Me and Mrs. Jones, canção com Billy Paul. Recordamos Pedro Mariano com Voz no Ouvido e The Cranberries, a música Linger. Agora 12:21, muito bom dia para você que está aqui em 99,9. A sua companhia, sempre onde você estiver. JBFM, trazendo agora Air Supply.

0: Dan Hartman e a música I Can Dream About You. PYT, Pretty Young Thing, canção com Michael Jackson também. Air Supply Making Love Out of Nothing at All. Agora meia-noite 32. Bom dia pra você, uma super quarta-feira, junto com a JBFM sempre.
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0: Agora meia-noite, 33. 99,9. 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

Você ouviu Um Amor, Um Lugar. Fernanda Abreu e o Herbert Viana. Tivemos ainda Madonna, You See. I Don't Miss a Thing, canção com o grupo Aerosmith. E também So Very Hard to Go, o som do Tower of Power. Você está na JBFM, faltando 12 minutos para uma hora da manhã. Agora tem uma canção lindíssima. Conhece essa aqui, ó? Claro.

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2: Foi enviada para a sanção do presidente Lula a medida provisória aprovada pelo Senado que prevê a renovação automática da Carteira Nacional de Habilitação de Bons Condutores. O texto altera o Código de Trânsito Brasileiro. Foi mantida a exigência do exame de aptidão física e mental para renovar a carteira, mesmo de quem é cadastrado no Registro Nacional Positivo de Condutores. Para ser considerado bom condutor, o motorista precisa não ter pontos na CNH nos últimos 12 meses, não possuir infrações de trânsito registradas no documento no mesmo período e estar cadastrado no Registro Nacional Positivo de Condutores. Os líderes Donald Trump e Xi Jinping... Os líderes Donald Trump e Xi Jinping se reúnem nesta quarta-feira em Pequim para discutir questões de interesse de seus respectivos países, Estados Unidos e China. Do lado americano, a expectativa é que as conversas girem em torno de assuntos como exportações de carne e de soja para os chineses e a venda de aviões, entre outros tópicos. A China, por sua vez, deve colocar na mesa questões como importação de chips e componentes americanos, redução de tarifas e ainda a situação de Taiwan, arquipélago aliado do governo americano, que a China considera parte de seu território. Próximo informativo às 6 horas da manhã. Outras notícias você confere também no nosso site jb.fm.
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0: Is This The End? Com New Edition na JBFM Skank, Acima do Sol e Nexus, By My Side. 6 horas, bom dia.
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0: Foi enviada para a sanção do presidente Lula a medida provisória aprovada pelo Senado que prevê a renovação automática da Carteira Nacional de Habilitação de Bons Condutores. O texto altera o Código de Trânsito Brasileiro. Foi mantida a exigência do exame de aptidão física e mental para renovar a carteira, mesmo de quem é cadastrado no Registro Nacional Positivo de Condutores. Para ser considerado bom condutor, o motorista precisa não ter pontos na CNH nos últimos 12 meses, não possuir infrações de trânsito registradas no documento no mesmo período e estar cadastrado no Registro Nacional Positivo de Condutores. Os líderes Donald Trump e Xi Jinping se reúnem nesta quarta-feira em Pequim para discutir questões de interesse de seus respectivos países, Estados Unidos e China. Do lado americano, a expectativa é que as conversas girem em torno de assuntos como exportações de carne e de soja para os chineses e a venda de aviões, entre outros tópicos. A China, por sua vez, deve colocar na mesa questões como a importação de chips e componentes americanos, redução de tarifas e ainda a situação de Taiwan, arquipélago aliado do governo americano que a China considera parte de seu território. Próximo informativo daqui a pouco, às 7 horas, o painel JB, primeira edição. São 6 horas 3 minutos, hoje é quarta-feira, dia 13 de maio de 2026. Eu sou Alexandre Tavares, vou ficar com você até às 10 da manhã. Muito obrigado pela sua companhia. Vamos juntos? Com muita música e informação do seu jeito, aqui na JBFM.
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0: Tina Turner, The Best, Roupa Nova, Dona, Celine Dion, A New Day Has Come. 6:20, bom dia.
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0: Live. This Ree, na JBFM, Rick Martin e Josh Stone, The Bad Thing About Me Is You, Ana Vitória e Vitor Clay, Pupila. 6h37, bom dia.
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0: 6h38, bom dia.
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0: the same. Jack Johnson na JBFM Times Like This. Another Level, Be Alone No More. Ana Carolina, Nada Pra Mim. Faltam 3 minutos para as 7. Bom dia.
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0: Muito bom dia, 7 horas em ponto, quarta-feira, 13 de maio de 2026. Painel JB Primeira Edição traz hoje os seguintes destaques. Governo acaba com a chamada taxa das blusinhas. Uso do FGTS para comprar arma de fogo é aprovado por comissão da Câmara. Renovação da carteira de motorista para bom condutor será automática. Integração do bilhete único carioca será exclusiva pelo cartão Já É Preto ou QR Code. Pagamento da passagem em dinheiro deixará de ser aceito nos ônibus municipais do Rio.
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0: Fluminense avança às oitavas de final da Copa do Brasil ao vencer o Operário do Paraná por 2-1 no Maracanã. 7 horas, 2 minutos.
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0: Vamos agora às primeiras informações de hoje sobre o trânsito com o nosso repórter Carlos Eduardo Cardoso. Muito bom dia, Cadu.
10: Bom dia, Alexandre Tavares, ouvintes da JB. Iniciamos agora a cobertura de trânsito nesta manhã de quarta-feira. Tem congestionamento nesse momento na autoestrada Lagoa Barra, já a partir do acesso pela Ponte da Joatinga, pela ministra Ivone Lins, registro de um acidente na autoestrada Fernando McDowell, trecho de São Conrado da autoestrada Lagoa Barra. Por isso, dificuldades agora no deslocamento da Barra em direção à zona sul do Rio, em direção à Lagoa. A movimentação é intensa nesse momento na linha vermelha, na altura de Caxias, tem retenção no deslocamento em direção ao centro da cidade, trânsito lento com retenções também a partir do Fundão, né, passando pela Maré, pelo Caju, em direção ao centro do Rio. Na Avenida Brasil, movimentação intensa em Guadalupe, Fazenda Botafogo, Coelho Neto, as retenções são mais frequentes a partir de Irajá, principalmente na altura do Trevo das Margaridas, Trevo das Missões e na altura da Linha Amarela. Carlos Eduardo Cardoso para JBFM.
0: Obrigado, Cadu, pelas primeiras de hoje do trânsito. Bom trabalho para você de apuração, até daqui a pouco. 7:03, painel JB, primeira edição, começa agora, bom dia.
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0: Coldplay, Magic, Legião Urbana, Pais e Filhos, Forever Young, com Alphaville, 7:16. Bom dia.
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3: Trânsito intenso nesse momento pela Marechal Rondon, no deslocamento em direção ao centro da cidade, lento até a altura do bairro do Riachuelo. Boa movimentação no final do percurso da Grajaú Jacarepaguá. Apenas intensa a circulação pela Teodoro da Silva, pela Professor Manuel de Abreu. Os momentos de retenção em função de sinais de trânsito ao longo desse percurso. Trânsito intenso também no elevado do Gasômetro, a partir da Avenida Brasil e Ponte, no deslocamento em direção a Francisco Bicalho, em direção a vias da zona portuária. Boa movimentação no trecho de São Cristóvão da Avenida Brasil. Pista central, opção a partir da ponte em direção a vias do centro, passando pela Rodrigues Alves, túnel Prefeito Marcelo Alencar, Alfredo Agaste e General Justo. Trânsito é lento nesse momento na Francisco Bicalho, pista central, logo depois da descida do Gasômetro, no deslocamento em direção à Praça da Bandeira. A movimentação é melhor na altura do IML, da antiga estação da Leopoldina, na pista central em direção à Praça da Bandeira. Boa movimentação na pista lateral, a partir da Avenida Brasil, desde o Terminal Gentileza até a Praça da Bandeira, pela Francisco Bicalho. Carlos Eduardo Cardoso para JBFM.
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1: O governo brasileiro disse que recebeu com surpresa a retirada do Brasil da lista de países que podem exportar carnes e produtos de origem animal para a União Europeia. Em nota conjunta, os ministérios da Agricultura, Comércio Exterior e Relações Exteriores disseram que vão tentar reverter a situação. Segundo a nota, o chefe da delegação do Brasil junto à União Europeia vai se reunir hoje com autoridades sanitárias do bloco para discutir o assunto. A agência France Press disse que o Brasil foi excluído por não fornecer garantias sobre a não utilização de antimicrobianos na pecuária. O governo brasileiro sustenta que o país tem um sistema sanitário robusto e de qualidade internacional reconhecida. JBFM, 8h27, bom dia.
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0: Esse foi o grupo Toto com Africa, Backstreet Boys, I Want It That Way, Vanessa da Mata, Só Você e Eu. 8h36, bom dia.
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4: Trânsito intenso nesse momento na linha amarela no trecho de Jacarepaguá, retenção nos dois sentidos. Em função do acesso à Avenida Ayrton Senna, para quem se desloca em direção à Barra da Tijuca, movimentação intensa também em direção ao Fundão, a retenção na Zona Norte, por conta da movimentação de veículos do acesso à Avenida Brasil e à Linha Vermelha. Na Avenida Ayrton Senna, trânsito lento, na altura da Gardenia Azul, a movimentação melhora ao longo do percurso, em direção à Orla da Barra, em direção a Avenida das Américas e Lúcio Costa. Trânsito apenas intenso nesse momento para quem faz o sentido contrário, se desloca pela Avenida Ayrton Senna em direção à linha amarela. A movimentação intensa na Avenida Lúcio Costa, tem retenção na altura do retorno próximo da Avenida das Américas. Essa retenção acaba afetando a movimentação no deslocamento do Recreio pela Praia da Reserva em direção à Barra da Tijuca, ao Jardim Oceânico. Carlos Eduardo Cardoso para JBFM.
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12: Olá, amigos da JBFM. O Fluminense passou um sufoco no final ontem no Maracanã, mas venceu o Operário por 2-1 e garantiu classificação para a fase oitavas de final. Pela participação, levou R$2 milhões em premiação. Agora aguarda o sorteio na sede da CBF para conhecer o seu adversário. Hoje será a vez do Vasco, que joga, podendo até perder por um gol de diferença, às 19h em São Januário, diante do Paysandu. Alguns titulares serão poupados. Amanhã, Flamengo e Botafogo em campo. Mas o Flamengo busca algumas soluções fora de campo, como a Arrascaeta, que corre contra o tempo para voltar à equipe e também à seleção uruguaia para disputar a Copa do Mundo. O Flamengo enfrenta amanhã o Vitória e o Botafogo, com graves problemas financeiros, sofreu o terceiro transfer ban, ou seja, não pode registrar nenhum jogador e ainda tem que pagar uma dívida superior a 100 milhões de reais. O time enfrenta a Chapecoense amanhã em Chapecó. Eu sou o Fábio Azevedo e volto no Painel JB, segunda edição por dentro do jogo, e desejo a você um excelente dia.
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1: Os líderes Donald Trump e Xi Jinping se reúnem nesta quarta-feira em Pequim para discutir questões de interesses de seus respectivos países, Estados Unidos e China. Do lado americano, a expectativa é que as conversas girem em torno de assuntos como exportações de carne e de soja para os chineses e a venda de aviões, entre outros tópicos. A China, por sua vez, deve colocar na mesa questões como a importação de chips e componentes americanos, redução de tarifas e ainda a situação de Taiwan, arquipélago aliado do governo americano que a China considera parte de seu território. JBFM, faltam 9 minutos para as 9. Bom dia.
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0: Cool and the Gang, Joanna, Lulu Santos, aviso aos navegantes, set fire to the rain com Adele. Um minuto para as nove, bom dia.
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6: Trânsito congestionado ainda na linha vermelha, na altura da BR-040, deslocamento em direção centro, há retenções também em trechos a partir do Fundão até São Cristóvão, a movimentação é intensa na Avenida Brasil, retenções principalmente a partir de Cordovil, a partir da BR-040, primeiro na pista lateral, mas depois também em trechos da pista central, o trânsito é lento nos dois sentidos do elevado Engenheiro Freycinetti. Mais cedo no túnel Rebouças teve um acidente, complicando a movimentação no deslocamento em direção a Zona Sul, desde o acesso na altura da Praça da Bandeira, pela Avenida Francisco Bicalho, também pelo Trevo das Forças Armadas e elevado Rufino Pizarro, em direção à Praça da Bandeira, o trânsito é lento logo depois da saída do túnel. Ainda não há registro de ocorrência nesse trecho da via. Eu estou encerrando agora a cobertura de trânsito desta manhã. Obrigado a você, ouvinte, pela sua atenção. Alexandre Tavares, ouvintes da JB, tenham todos uma boa quarta-feira. Carlos Eduardo Cardoso para JBFM.
0: Obrigado, Cadu. Para você também, um bom dia. Valeu pelas notícias de hoje sobre o trânsito. Bom descanso, até amanhã. 9:01.
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0: 9:01, bom dia.
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1: O prêmio do concurso 3.008 da Mega Sena desta quinta-feira está acumulado em 60 milhões de reais. No concurso da noite passada, nenhuma aposta acertou as dezenas sorteadas pela Caixa Econômica Federal. Os números foram os seguintes: 17, 19, 27, 32, 38 e 44.
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1: A quarta-feira no Rio segue com tempo bom e céu parcialmente nublado. Segundo o Instituto Nacional de Meteorologia, a temperatura não deve passar dos 28 graus. JBFM 9 e 11, bom dia.
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0: Simply Red Stars. James Blunt, Carry You Home. Paralamas do Sucesso, Me Liga.
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0: Acaba de ser liberada a faixa do túnel Rebouças, que estava com um trecho ocupado por um acidente entre um carro e uma moto na segunda galeria no sentido Lagoa. Mas, segundo o Centro de Operações Rio, o trânsito permanece intenso a partir do elevado Paulo de Fronten. Na linha amarela também foram retirados o caminhão e a moto que se envolveram numa batida no sentido Fundão, na Água Santa. O COR avisa que o trânsito ainda é intenso por lá. JBFM 920, bom dia.
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5: 9:22, bom dia.
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1: Foi enviada para a sanção do presidente Lula, medida provisória aprovada pelo Senado que prevê a renovação automática da Carteira Nacional de Habilitação de Bons Condutores. O texto altera o Código de Trânsito Brasileiro. Foi mantida a exigência do exame de aptidão física e mental para renovar a carteira, mesmo de quem é cadastrado no Registro Nacional Positivo de Condutores. Para ser considerado bom condutor, o motorista precisa não ter pontos na CNH nos últimos 12 meses, não possuir infrações de trânsito registradas no documento no mesmo período e estar cadastrado no Registro Nacional Positivo de Condutores. JBFM 933, bom dia.
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0: Barry Hall and Joe Notes, I Can Go For That, No Can Do. Djavan acelerou, Do You Remember, Phil Collins. Faltam 18 minutos para as 10.
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0: Pesquisa Quest, divulgada agora de manhã para Genial Investimentos, aponta o presidente Luiz Inácio Lula da Silva e o senador Flávio Bolsonaro ainda empatados tecnicamente em um cenário de segundo turno nas eleições de outubro. Porém, Lula voltou a ficar à frente numericamente com 42% das intenções de voto. Flávio tem 41%. Na pesquisa anterior da Quest, em abril, era o senador quem aparecia na frente. Para saber mais detalhes da nova pesquisa Quest divulgada hoje, você pode conferir a reportagem publicada no nosso site jb.fm. A Quest ouviu 2.004 eleitores com 16 anos ou mais entre os dias 8 e 11 de maio. A margem de erro é de 2 pontos percentuais para mais ou para menos. O nível de confiança é de 95%. JBFM, faltam 17 minutos para as 10. Bom dia.
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1: A dupla 21 Pilots e a cantora sueca Zara Larsson serão os headliners do último dia do Rock in Rio 2026. As duas atrações vão se apresentar no dia 13 de setembro. A dupla americana fará sua estreia no festival no Palco Mundo. Zara Larsson, que retorna ao Rock in Rio, onde se apresentou em 2024, vai cantar no palco Sunset. Nunca é demais lembrar que o Rock in Rio 2026 vai ser no Parque Olímpico nos dias 4, 5, 6, 7, 11, 12 e 13 de setembro. JBFM, faltam 4 minutos para as 10. Bom dia.
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0: Tears for Fears, Break It Down Again, Cidade Negra, A Estrada, Hotel California, com Eagles, 10 e 1. Painel JB, primeira edição, termina por aqui, depois de ter levado a você os seguintes destaques. Nova pesquisa Quest aponta empate técnico entre Lula e Flávio em segundo turno, mas agora com o presidente numericamente na frente, com 42% das intenções de voto contra 41% do senador. Governo acaba com a chamada taxa das blusinhas. O uso do FGTS para comprar arma de fogo é aprovado por comissão da Câmara. Proposta ainda passará por outros comitês. Renovação da carteira de motorista para bom condutor será automática. Exame médico ainda será exigido. Integração do bilhete único carioca será exclusiva pelo cartão Já É Preto ou QR Code a partir de 30 de maio. Na mesma data, o pagamento da passagem em dinheiro deixará de ser aceito nos ônibus municipais do Rio. No futebol, Fluminense avança às oitavas de final da Copa do Brasil ao vencer o Operário do Paraná por 2-1 no Maracanã. Painel JB, primeira edição, volta amanhã às 7 horas. Você ainda pode ouvir as notícias do programa de hoje acessando o podcast do painel no nosso site jb.fm ou canal jb.fm/WhatsApp. Não deixe de baixar também o nosso aplicativo. 10 horas 2 minutos, eu sou Alexandre Tavares, fico por aqui, estarei de volta amanhã a partir das 6 da manhã. Muito obrigado pela sua companhia até aqui. Continue ligado na JBFM. 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Bom dia, até amanhã.
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JBFM 10 e 14. 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

0: Na JBFM, Rod Stewart, Forever Young, Kelly Clarkson, Breakaway. 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Um acidente com dois carros na linha amarela na altura do Engenho de Dentro ocupa uma faixa da Via Expressa e atrapalha o trânsito no sentido Fundão. Equipes da concessionária Lanza estão no local. Na Avenida Brasil, um utilitário enguiçou na pista central em direção ao centro da cidade na altura de Bom Sucesso. O Centro de Operações Rio informa que o trânsito está lento e com retenções desde a Penha.
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2: 10h25, bom dia.
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0: BFM 10h35. 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

0: Na JBFM, o som do YouTube, We For Without You, antes NSYNC, relendo Culture Club. Que versão luxuosa, hein? Everything I Own. JBFM, agora 10h44, bom dia. 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
1: Faltam 15 para as 11.
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0: America, you can do magic. Kelly Goulding, love me like you do.
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0: Pesquisa Quest, divulgada na manhã de hoje, mostra que 49% dos entrevistados desaprovam o governo Lula, enquanto 46% aprovam a gestão do petista. Na pesquisa anterior da Quest, feita em abril, 52% desaprovavam o governo e 43% aprovavam. Na sondagem atual, não souberam ou não responderam 5% dos consultados. Em reportagens no nosso site, jb.fm, você tem mais detalhes desta pesquisa e da outra divulgada mais cedo no painel JB sobre a corrida presidencial. As pesquisas foram encomendadas pela Genial Investimentos. A Quest ouviu 2.004 pessoas com 16 anos ou mais entre os dias 8 e 11 de maio. A margem de erro é de 2 pontos para mais ou para menos. E o nível de confiança é de 95%. O Líbano anunciou que 8 pessoas morreram após o exército israelense atacar hoje 3 carros numa movimentada rodovia que liga Beirute ao sul do país. Segundo o Ministério da Saúde libanês, entre as vítimas estão 2 crianças. Israel continua a bombardear o sul do Líbano, apesar do cessar-fogo em vigor desde 17 de abril, segundo autoridades libanesas. As forças israelenses alegam que os alvos são membros do grupo Hezbollah, apoiado pelo Irã. Próximo informativo ao meio-dia. Outras notícias também no nosso site, jb.fm.
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0: Agora 11:05.
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0: Na JBFM, Elton John, Kita, Beyoncé, Irreplaceable, música e informação do seu jeito.
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0: O Festival Gastro Samba chega no próximo fim de semana à Zona Sul do Rio. O evento reúne gastronomia, cervejas artesanais, rodas de samba, feira de artesanato e área kids. A próxima edição do Gastro Samba será realizada na Praça do Lido, em Copacabana, nos dias 16 e 17 de maio, do meio-dia às 10 da noite. A entrada é gratuita.
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3: 11:26.
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0: Brasil, Crazy, Adriana Calcanhoto, Inverno. 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
0: A Agência Nacional de Vigilância Sanitária publicou novas regras para produtos à base de cannabis que flexibilizam exigências para prescrição de itens com baixo teor de THC. Pela norma, produtos de cannabis com concentração de tetrahidrocanabiol menor ou igual a 0,2% poderão ser prescritos com receita de controle especial. Até agora, produtos com baixo teor de THC podiam exigir a chamada notificação de receita A, o receituário amarelo usado para substâncias entorpecentes e medicamentos com controle mais rigoroso. Com a nova resolução, os produtos com concentração de THC menor ou igual a 0,2% passam a poder ser prescritos com um modelo de receituário mais simples e já utilizado para diversos medicamentos controlados. O presidente dos Estados Unidos, Donald Trump, chegou hoje a Pequim para uma visita de Estado ao presidente da China, Xi Jinping. A comitiva de Trump inclui um grupo de empresários em busca de parcerias. A intenção é tentar fazer com que a China abra mais seu mercado a empresas americanas. Entre os empresários está o bilionário Elon Musk, dono da Tesla. No fim da noite, pelo horário de Brasília, Donald Trump será recepcionado por Xi Jinping na sede do governo chinês e visitará o Templo dos Céus, um dos principais complexos religiosos da China. Depois, os dois líderes participarão de uma reunião bilateral. Próximo informativo a uma hora. Outras notícias também no nosso site jb.fm.
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0: Meio-dia e 6, boa tarde.
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0: Tina Turner, What's Love Got To Do With? Antes a gente ouviu Madonna, Crazy For You.
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0: Um acidente na Avenida das Américas entre um carro e uma moto no Recreio dos Bandeirantes ocupa uma faixa da calha da estação Pontal do BRT no sentido São Conrado. O Centro de Operações Rio avisa que o trânsito tem retenções desde a estrada do Pontal. Em Botafogo, uma faixa da Rua Voluntários da Pátria está ocupada para serviços de manutenção na altura da Alameda Botafogo. O COR avisa que o trânsito está lento e com pontos de retenção ao longo da via. Equipes da Light e da Sete Rio atuam no local.
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1: Meio-dia e 25.
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0: Na JBFM, Liz Stansfield, Baby Come Back, Jason Mraz, Colby Calhei, Lucky. Meio-dia e 42, boa tarde.
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14: Há vários motivos para você controlar o estresse do cotidiano. Um deles é manter o seu cérebro saudável. O estresse crônico acelera o declínio cognitivo, favorecendo o envelhecimento. Há 35 anos, a MedRio, referência mundial em check-up médico, ajuda seus clientes a buscarem a longevidade com bem-estar e autonomia. Os clientes realizam exames clínicos de imagem de laboratório em 12 especialidades médicas, em um ambiente acolhedor, humanizado e apoiado por alta tecnologia. Depois do check-up completo, cada cliente recebe um exclusivo programa com orientações para corrigir os fatores de risco identificado. Ele inclui estratégias para o controle do estresse, por exemplo. Eu sou Gilberto Ururaí e lembro a você, saúde é prevenção

0: JBFM Calling Hey Into My Life, Kid Abelha, Os Outros. Uma em ponto, ótima tarde pra você.
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0: Um prédio comercial de 7 pavimentos com aproximadamente 400 metros quadrados em situação irregular no Vidigal começou a ser demolido hoje pela Secretaria Municipal de Ordem Pública. O imóvel em fase de alvenaria foi avaliado em R$1.500.000. Segundo a Prefeitura, as obras estavam irregulares desde 2023 e, apesar das notificações, os donos não buscaram a adequação e legalização do projeto. Mais de 1.700 pessoas estão confinadas a bordo de um navio de cruzeiro na França após a morte de um passageiro e de um possível surto de gastroenterite. O navio da Ambassador Cruise Line partiu das Ilhas Shetland, no Reino Unido, em 6 de maio, fazendo escalas em Belfast, Liverpool e Brest, antes de chegar a Bordeaux, onde está atracado. Quase 50 passageiros, em sua maioria britânicos e irlandeses, apresentaram problemas gastrointestinais, incluindo o idoso de 90 anos que morreu, de acordo com informações das autoridades. A tripulação é formada por 514 pessoas. Próximo informativo às 2 horas. 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

0: Na JBFM, Hugh Lewis and Gwyneth Paltrow Cruising, John Legend, All of Me. 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
0: A Biblioteca Parque Estadual no centro do Rio está com a exposição Automata, que convida o público a refletir sobre a ancestralidade dos povos originários. A mostra gratuita traz 30 obras interativas, divididas em duas séries. A primeira reúne bordados livres ligados à ancestralidade Goitacá, feitos pela indígena Aline Bagre. A segunda série é uma colaboração com o artista Antony Brito, responsável pelos mecanismos que dão movimento às obras. A Biblioteca Parque funciona de segunda a sexta, das 10 da manhã às 5 da tarde.

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6: 1:25.
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0: Xadê Paradise, Paulo Miklos relendo Beto Guedes, Sal da Terra. Agora 1h41, você está na JBFM.
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0: Alicia Keys, You Don't Know My Name, Dido, Thank You. Rita Lee, Mania de Você. Duas em ponto no Rio, ótima tarde. Eu sou o Christian Ferraz. Tô chegando para te fazer companhia até às 6 com música e informação do seu jeito. Que bom que você tá por aí.
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0: A Praia de Copacabana vai ganhar um espaço especial para quem quiser juntar festa e torcida pela seleção brasileira na Copa do Mundo. Trata-se da Arena Copacabana, montada na altura da Avenida Princesa Isabel, que vai ser inaugurada no dia 13 de junho, quando o Brasil estreia na Copa contra o Marrocos. Com 6.200 metros quadrados e capacidade para até 10 mil pessoas, a arena terá 3 telões de alta definição, praça de alimentação, bares e áreas instagramáveis. Além do futebol, quem for à arena vai poder se divertir com atrações musicais, DJs e outras formas de entretenimento. O acesso à Arena Copacabana será gratuito, mas é preciso reservar o ingresso com antecedência na plataforma Simpla a partir do dia 3 de junho. A Polícia Civil da Bahia deflagrou hoje uma operação interestadual contra um grupo criminoso especializado em fraudes eletrônicas e lavagem de dinheiro, que resultou no bloqueio judicial de 103 milhões de reais da organização. A operação, batizada de Pix Seguro, cumpriu 11 mandados de busca e apreensão na Bahia, Pernambuco, Ceará, Goiás e São Paulo. Segundo a polícia, os criminosos entravam em contato com as vítimas por SMS, alertando sobre um suposto bloqueio de contas bancárias. As mensagens continham um link que direcionava para uma página fraudulenta, onde eram solicitados dados pessoais das vítimas. Após a inserção das informações, o dinheiro era transferido via Pix para contas ligadas à organização. Próximo informativo às 3 horas. 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
0: 2:04.
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0: Lighthouse, Family Love in Every Minute, Bruce Springsteen's Secret Garden, JBFM, são 2:21.
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0: Os bloqueios no entorno do estádio São Januário para a partida entre Vasco e Paysandu pela Copa do Brasil às 19h já começaram a valer. Segundo o Centro de Operações da Prefeitura do Rio, entre as vias interditadas estão a Rua Francisco Palheta, entre a São Januário e a Ricardo Machado, e a Avenida Roberto Dinamite, entre a Rua Ricardo Machado e a Rua Dom Carlos.
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0: America Teen Man, Lady Gaga, Bruno Mars, Die With A Smile, Vanessa da Mata e Ben Harper, boa sorte. JBFM, faltam 20 minutos para as 3.
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11: Olá, tudo bem? Em homenagem às mamães corretoras, a imobiliária Soma Rio levou mais de 250 profissionais associadas para uma sessão exclusiva do filme O Diabo Veste Prada 2. A ação aconteceu no último dia 7, no cinema New York City Center, na Barra da Tijuca. De acordo com a empresa, a iniciativa proporcionou descontração, reconhecimento e celebração para as corretoras de imóveis que conciliam a maternidade com a rotina do setor. Eu fico por aqui e até amanhã.

0: Esse foi o Lenny Kravitz, It Ain't Over, Tweets Over, 3 em ponto. Boa tarde pra você.
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0: Luiz Rua, secretário de Comércio e Relações Internacionais do Ministério da Agricultura, afirmou hoje que a União Europeia vai enviar um documento detalhado com as exigências de importação de carne que, para o bloco, não são cumpridas pelo Brasil. A medida foi anunciada após uma reunião de membros do governo brasileiro com representantes do órgão sanitário europeu em Bruxelas, onde fica a sede da União Europeia. Ontem, o bloco excluiu o Brasil da lista de países autorizados a continuar exportando carne para países membros. Luiz Rua ainda afirmou que o Brasil deve responder com as medidas que já estão sendo tomadas e dando garantias de que as novas regras serão cumpridas. A Conmebol pediu de forma preventiva... A Conmebol puniu de forma preventiva o Independiente Medellín pela confusão no jogo contra o Flamengo na última quinta-feira pela Libertadores. A medida provisória é válida por 60 dias. Durante esse período, o time colombiano não poderá contar com sua torcida, seja nas partidas em casa ou como visitante. A situação do jogo, que foi cancelado após a invasão de campo e lançamento de diversos objetos na direção do gramado, ainda não foi definida. O Flamengo já enviou um ofício à entidade solicitando os pontos da partida. Próximo informativo às 4 horas.
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0: 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Agora 3:04.
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Mulher Sem Razão, composição da Bebel Gilberto, Dé Palmeira e Cazuza, lançado originalmente pela Bebel Gilberto em 1986, no álbum Burguesia, lançada pelo Cazuza em 89, essa versão da Adriana Calcanhoto é de 2004 e você ouviu aqui na JBFM. 3 horas 14 minutos. Muito boa tarde para você.

com um clássico na programação da JB, Daryl Hall, John Oates, 101, Sammy Smith, Too Good at Goodbyes, JBFM, são 3:21.

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0: Simple Red Sunrise, Anything Sailing. Heróis da Resistência, só pro meu prazer. Agora 3h41.
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0: O astro pop Michael Jackson, Billie Jean. Cidade Negra, onde você mora, see you welcome by. JBFM, falta um minuto para as quatro.
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0: O Centro de Operações Rio informa que a ciclovia Tim Maia foi totalmente reaberta para ciclistas e pedestres nesta tarde, após o término do período de ressaca e o fim dos protocolos adotados para fechamento do trecho da Avenida Niemeyer, na zona sul da cidade. Equipes da Guarda Municipal permanecem no local. Mesmo com o fim do período de ressaca, o COR orienta manter cautela e que os banhistas só entrem na água se o mar não oferecer riscos. A Secretaria Municipal de Saúde do Rio iniciou hoje uma nova etapa da vacinação contra a Covid-19. A dose atualizada protege contra a variante LP8.1 e já está disponível para idosos com 70 anos ou mais e gestantes nas clínicas da família e nos centros municipais de saúde da capital. A pasta ainda informa que a campanha será ampliada gradualmente para outros públicos, de acordo com a chegada de novas remessas enviadas pelo Ministério da Saúde. Para as crianças de 6 meses a 5 anos, a vacina Baby já está com a versão atualizada. Próximo informativo às 5 horas, o painel JB segunda edição. 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

Música linda, Ana Carolina, Nua, composição da Ana e do Vitor Ramil, música lançada no álbum Estampado em 2003. JBFM, 4 horas, 12 minutos. Muito boa tarde para você.

0: Lawrence Page, More Than a Woman, The Cranberries, Linger. 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
0: Em Cascadura, uma faixa da Avenida Dom Helder Câmara está ocupada para um serviço da Light entre a Rua da Pedreira e a Rua Silvério, no sentido Caxambi. Neste momento, o trânsito apresenta boas condições no trecho. No centro da cidade, a Praça da República está interditada entre a Rua Buenos Aires e a Visconde do Rio Branco. O Centro de Operações avisa que os motoristas que trafegam pela região estão sendo desviados para a Rua Buenos Aires para que possam seguir pela Rua República do Líbano até a Visconde do Rio Branco. Equipes da Sete Rio e da Guarda Municipal estão no local.
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3: Agora 4:23.
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0: Ray Parker Jr., A Woman Needs Love, Marisa Monte, Eu Sei, Alejandro Sanz, Coração Partido, abrindo o módulo Elton John, Goodbye Yellow Brick Road. Você está na JBFM, ótima tarde, são 4h39.
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0: 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Faltam 20 minutos para as 5.
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8: Cinco horas, um minuto, quarta-feira, 13 de maio. O Painel JB, segunda edição, traz hoje os seguintes destaques. Pesquisa Quest aponta, Lula tem 42% das intenções de voto no segundo turno. Flávio Bolsonaro, 41%. Governo federal anuncia nova medida para conter aumento do preço da gasolina e do diesel. Carlinhos Cachoeira é preso no aeroporto de Congonhas, em São Paulo. Na China, Trump e Xi Jinping avaliam cortes de tarifas sobre 30 bilhões de dólares de importação. Os detalhes agora no Painel JB, segunda edição.
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8: Para começar, tem as informações do tempo e do trânsito. Ana Rodrigues, boa tarde.
10: Boa tarde, Christian. Boa tarde, ouvintes da JBFM. A previsão para hoje à noite é de céu parcialmente nublado, sem chuva, ventos fracos a moderados, temperatura estável, máxima para as próximas horas de 28 graus. E agora as notícias do trânsito. Na Avenida Brasil, sentido centro, lentidão desde a altura da estrada do Engenho Novo até Deodoro e retenções entre a rua André Filho em Irajá e a estação BRT Cidade Alta em Cordovil. Em direção à Zona Oeste, a Avenida Brasil tem lentidão desde a Fiocruz até a rua Teixeira Ribeiro, na Maré, e retenções entre a estação BRT Cidade Alta e a Fazenda Botafogo. Na linha vermelha, no sentido Baixada, trânsito lento desde a Ponte do Saber até o terminal de cargas do Galeão. No sentido centro, lentidão entre a Ponte do Saber e a ponte estaiada sobre a Avenida Brasil, no Caju. A ponte Rio-Niterói está com trânsito lento no sentido Niterói, dos acessos ao pedágio, com tempo de travessia de 28 minutos. Em direção ao Rio, a ponte está com boas condições. Ana Rodrigues para JBFM.
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1: A Polícia Federal prendeu nesta tarde o contraventor Carlinhos Cachoeira no aeroporto de Congonhas, na zona sul de São Paulo. Ele tinha um mandado de prisão em aberto na Justiça de Goiás. Neste caso, Cachoeira é investigado por crimes de calúnia, difamação e injúria. Carlos Augusto de Almeida Ramos, apelidado como Carlinhos Cachoeira, ficou conhecido nacionalmente por comandar esquemas de jogos ilegais. Ele foi alvo da Operação Monte Carlo em 2012, que investigava uma rede de exploração de caça-níqueis, corrupção e influência sobre políticos, empresários e agentes públicos. JBFM, são 5:12.
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0: The Police, Don't Stand So Close To Me, Titãs, Marvin e ainda Eric Clapton, Change The World, JBFM 5:21.
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2: Na autoestrada Lagoa Barra, a movimentação está intensa nos dois sentidos na altura da Juatinga, com pontos de retenção no sentido Barra. A Avenida Armando Lombardi apresenta grande movimentação nas duas direções, no trecho com a Avenida Ministro Ivan Lins e ao longo da via, alguns pontos de retenção no sentido Recreio. Tráfego intenso na Avenida das Américas, nas duas direções, na altura da estação BRT Bosque Marapendi. Na Avenida Ayrton Senna, está com retenções no sentido linha amarela e tráfego intenso em direção à orla. Ana Rodrigues para JBFM.
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0: Estados Unidos e China devem avançar nesta semana com as negociações envolvendo um mecanismo de comércio administrado para produtos não sensíveis. De acordo com a agência de notícias Reuters, a proposta prevê que os dois países citem cerca de US$30 bilhões em mercadorias sobre as quais poderiam reduzir tarifas e vender um ao outro sem ultrapassar questões de segurança nacional. O presidente americano Donald Trump desembarcou hoje em Pequim para uma visita oficial e uma agenda de reuniões com o líder chinês Xi Jinping. Trump viajou acompanhado de um grupo de empresários que tentarão negociar parcerias. Entre eles está o dono da Tesla, Elon Musk. JBFM 5:25.
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1: Um sargento da Polícia Militar foi baleado hoje durante uma ação de combate ao tráfico de drogas em Itaipu, na região oceânica de Niterói, na região metropolitana do Rio. Tiago Monteiro de Lima, que atua na Operação Segurança Presente, foi atingido no ombro enquanto trabalhava na Rua 12, no bairro Engenho do Mato. Segundo a polícia, agentes realizavam patrulhamento da região após apreenderem entorpecentes quando foram atacados por criminosos. Um deles foi preso em flagrante. Após o ataque, o sargento foi socorrido e levado para o Hospital Estadual Alberto Torres, em São Gonçalo. O estado de saúde dele é estável. JBFM 5:35.
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0: Man at Work, It's a Mistake, Maroon 5, This Love e ainda Skank com Esquecimento. JBFM 5:43.
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2: Uma faixa da Avenida Brasil, na altura da estação BRT Rubens Vaz, em Manguinhos, no sentido Zona Oeste, está ocupada devido a um atropelamento por motos. Bombeiros e a Sete Rio estão atuando na ocorrência e o trânsito está com retenções até o Caju. É grande a movimentação e pontos de retenção na Avenida Presidente Vargas, no sentido Praça da Bandeira. O trânsito está intenso em direção à Candelária. O túnel Rebouças apresenta tráfego intenso e pontos de retenção no sentido Zona Norte. Movimentação boa em direção à Zona Sul. Já o túnel Santa Bárbara está com lentidão no sentido Laranjeiras e trânsito com grande movimentação no sentido Santo Cristo. A rua Pinheiro Machado apresenta trânsito intenso na altura do estádio do Fluminense. Ana Rodrigues para JBFM.
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10: Olá, amigos da JBFM. O Vasco entra em campo daqui a pouquinho, com uma boa vantagem para avançar às oitavas de final da Copa do Brasil. O time enfrenta o Paysandu às 7 da noite. O Renato Gaúcho vai poupar alguns jogadores, mas o cuiabano ainda não volta e pode até perder por um gol de diferença que avança. Amanhã será a vez do Botafogo encarar a Chape fora de casa, podendo empatar para avançar. Sem Matheus Martins, uma lesão muscular tira o atleta desse jogo. O Flamengo encara o Vitória fora de casa, também jogando pelo empate, foi 2-1 na ida. E não terá ainda Pulgar, Arrascaeta, que só deve voltar na Copa do Mundo, na seleção uruguaia, e também Lucas Paquetá. O Fluminense se prepara para o fim de semana, tem campeonato brasileiro. Mas Castilho saiu ontem com corte na coxa e o árbitro nem cartão vermelho deu para o atleta do Operário. Eu sou o Fábio Azevedo e lembra você que na próxima segunda-feira tem convocação da seleção brasileira para a Copa do Mundo, a partir das 5 da tarde, no Museu de Arte Moderna. E a gente vai contar tudo aqui na JBFM. Eu volto amanhã no Painel JB, primeira edição por dentro do jogo, e desejo a você uma excelente noite.
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1: Morreu aos 71 anos o ator Donald Gibb, conhecido por papéis marcantes em sucessos dos anos 80, como A Vingança dos Nerds e O Grande Dragão Branco. A informação foi confirmada hoje pela família do artista ao site TMZ. Segundo o comunicado, Gibb morreu em casa no Texas, cercado pela família, após complicações de saúde. A causa da morte não foi revelada. Ao longo da carreira, o ator de 1,93m de altura se destacou por personagens durões e carismáticos. Um dos mais emblemáticos é o lutador Ray Tiny Jackson, do filme O Grande Dragão Branco, de 1988, clássico estrelado por Jean-Claude Van Damme. JBFM, faltam 3 para as 6.
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0: Tina Turner, I Don't Wanna Fight, Léo Jaime com Preciso Dizer Que Te Amo, e ainda Harry Styles, Watermelon Sugar, JBFM, 6 e 6 no Rio.
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3: Na Avenida Brasil foi liberada a faixa na altura da estação BRT Rubens Vaz, no sentido Zona Oeste, na altura de Manguinhos, após o trabalho dos bombeiros de atendimento a um atropelamento por moto. Mas o trânsito segue lento na Avenida Brasil, sentido Zona Oeste, com retenções até o Caju. Na Zona Sul, a Avenida Borges de Medeiros está com lentidão no sentido do túnel Rebouças, na altura do Parque dos Patins. Na Avenida Epitácio Pessoa, no trecho com a Rua Carvalho Azevedo, a movimentação também apresenta pontos de retenção para os motoristas que seguem em direção ao túnel Rebouças. Em Ipanema, Rua Visconde de Pirajá, com tráfego intenso, na altura da Rua Maria Quitéria. Ana Rodrigues para JBFM.
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0: Pesquisa Quest, divulgada hoje, aponta o presidente Lula, do PT, e o senador Flávio Bolsonaro, do PL, empatados tecnicamente em um cenário de segundo turno nas eleições de outubro. Lula, porém, voltou a ficar à frente numericamente, com 42% das intenções de voto. Flávio tem 41%. Na pesquisa anterior da Quest de abril, era o senador quem aparecia à frente. Em março, eles estavam numericamente empatados, com 41% cada. A pesquisa Quest foi encomendada pela Genial Investimentos e ouviu 2.004 pessoas com 16 anos ou mais, entre os dias 8 e 11 de maio. A margem de erro é de 2 pontos percentuais para mais ou para menos, e o nível de confiança é de 95%. JBFM 6 e 10.
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1: O governo federal anunciou hoje uma medida provisória que busca conter o aumento dos combustíveis, voltada para gasolina e diesel. Para isso, foi editada a MP para criar uma subvenção de até 89 centavos por litro na gasolina nacional ou importada. O subsídio será pago diretamente aos produtores e importadores de gasolina, através da Agência Nacional do Petróleo, do Gás Natural e Biocombustíveis.
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1: O dólar subiu 2,31% e fechou a R$ 5,00 para venda. O euro aumentou 2,05% e foi negociado a R$ 5,86. A Bovespa encerrou o pregão com queda de 1,8% aos 177.098 pontos. JBFM 6:18.
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0: Susan Vega, Luca, Jorge Versilo, Homem-Aranha, JBFM, 6h26 no Rio.
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2: Avenida Ayrton Senna, no sentido Orla, o trânsito está apresentando boas condições. Já na direção Linha Amarela, há retenções ao longo da via, desde a altura da Cidade das Artes. O trânsito segue intenso pela Linha Amarela, no sentido Fundão, até a altura da Freguesia. Na Linha Vermelha, grande movimentação e retenções no trecho do Caju, no sentido Centro. Em direção à Baixada Fluminense, trânsito intenso nos trechos da Maré e do Hospital da UFRJ. Na zona portuária, trânsito intenso na direção Avenida Brasil, nas avenidas Francisco Bicalho e Rodrigues Alves. Pontos de retenção na Rodrigues Alves, na altura da Rua Cordeiro da Graça. Na zona sul, a Rua Jardim Botânico está com tráfego intenso nos dois sentidos e retenções em direção ao Maitá, na altura do Parque Lage. Grande movimentação na Avenida Rei Pelé e na Praça da Bandeira, no sentido Zona Norte. Ana Rodrigues para JBFM.
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2: O banqueiro Daniel Vorcaro, dono do Banco Master, ajudou a financiar um filme sobre o ex-presidente Jair Bolsonaro. As negociações foram tratadas diretamente com o senador e pré-candidato à presidência da República, Flávio Bolsonaro, do PL, que pressionava pelos pagamentos. As informações foram reveladas hoje pelo portal Intercept Brasil, que teve acesso a mensagens trocadas entre os dois. Flávio teria enviado um áudio ao banqueiro em setembro do ano passado. Segundo a reportagem, Vorcaro chegou a pagar 61 milhões de reais para a produção do filme Dark Horse, entre fevereiro e maio de 2025. JBFM, 6h31 no Rio.
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1: O percussionista carioca Paulinho da Costa recebeu hoje sua estrela na calçada da fama de Hollywood em Los Angeles, nos Estados Unidos. Com isso, ele se torna a primeira pessoa nascida no Brasil a receber a homenagem. A estrela do artista fica na Vine Street, próximo ao prédio da lendária gravadora Capitol Records. Ao longo da carreira, Paulinho da Costa participou de centenas de gravações de artistas renomados, como Madonna, Michael Jackson, Elton John e Earth, Wind & Fire. O músico é o responsável por incluir o som da cuíca na introdução da música Wanna Be Starting Something, do álbum Thriller do Rei do Pop, o disco mais vendido de todos os tempos. JBFM 6:39.
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0: W, She's Beautiful, Colby Calais Bubbly e ainda Legião Urbana, Giz, JBFM 6:46.
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2: A linha amarela no sentido Barra está com trânsito lento do acesso 10 à linha vermelha até o acesso 8 Bom Sucesso. Em direção ao Fundão, os motoristas encontram lentidão do acesso 1B, Avenida Jeremário Dantas, ao acesso 1A, Estrada do Pau Ferro. A Avenida Brasil continua apresentando retenções no sentido centro entre a Maré e o Caju. No sentido Zona Oeste, as retenções estão nos trechos entre Manguinhos e a Maré e também Parada de Lucas e Acari. A linha vermelha está com movimentação intensa nas duas direções, na altura do Caju, e trânsito continua intenso no sentido Baixada até a entrada do Galeão. Ana Rodrigues para JBFM.

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5: Estudantes que aderirem ao programa de renegociação de dívidas do Fundo de Financiamento Estudantil, o Desenrola Fies, ficarão proibidos de fazer apostas online nas chamadas bets. A informação foi revelada hoje pelo secretário executivo da Fazenda, Rogério Seron. Segundo o governo, a partir de hoje, estudantes com dívidas do Fies passam a poder renegociar o que devem com descontos. A previsão de proibição de apostas online para quem aderir ao Desenrola Fies será incluída na medida provisória que prevê subsídio a combustíveis. O Ministério da Educação estima que mais de 1 milhão de estudantes renegociem suas dívidas. JBFM 6:51.
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1: O jogador Vinícius Júnior anunciou hoje a criação de um escritório de advocacia antirracista ligado ao Instituto Vini Júnior. O anúncio foi feito nas redes sociais do atacante do Real Madrid em referência ao Dia da Abolição da Escravatura no Brasil. Em nota, Vini Júnior escreveu que a data representa para ele força, realização e compromisso com suas raízes. O projeto busca atuar como uma forma de apoio à luta por igualdade racial, voltado inicialmente para as áreas de educação e esporte. JBFM, 7 horas no Rio.
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0: Creedence Clearwater Revival, Have You Ever Seen the Rain? Roberta Campos, Minha Felicidade, John Legend, Save Room, JBFM 76.
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2: Na ponte, um acidente envolvendo carro e moto na altura da reta do cais Pórtico 4 no sentido Rio ocupa uma faixa. Lentidão na reta do cais. Travessia em direção ao Rio de 22 minutos. No sentido Niterói, lentidão dos acessos à grande reta do vão central ao pedágio na saída para Niterói. Tempo de travessia de 23 minutos. Na Barra, a Avenida Ministro Ivan Lins está com tráfego intenso nas duas direções. Avenida das Américas com movimentação intensa na altura do Titã e no trecho entre o Guanabara e a Cidade das Artes. No sentido São Conrado, movimentação intensa na altura do Barra Garden até a estação Bosque Marapendi. Em Vila Isabel, Boulevard 28 de setembro está com trânsito lento desde a altura do Monumento Noel Rosa. Rua Visconde de Santa Isabel, com trânsito lento até o acesso à Rua Barão do Bom Retiro. Em Jacarepaguá, a Estrada dos Três Rios está com retenções desde a Estrada do Guanambi, no sentido Avenida Jeremário Dantas. Em direção à Estrada Grajaú-Jacarepaguá, não há retenções. Na Avenida Brasil, na estação do BRT Fiocruz, uma calha está interditada no sentido Zona Oeste devido a um ônibus enguiçado. O trânsito fez um desvio operacional pela seletiva e o trânsito está lento nos trechos até a região do Caju. Ana Rodrigues para JBFM.
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0: Pesquisa Quest, divulgada hoje, mostra que 49% dos entrevistados desaprovam o governo Lula, enquanto 46% aprovam a gestão do petista. Na pesquisa anterior da Quest, feita em abril, 52% desaprovavam o governo e 43% aprovavam. Na sondagem atual, não souberam ou não responderam 5% dos consultados. Em reportagens no nosso site jb.fm, você tem mais detalhes desta pesquisa e da outra, divulgada mais cedo, sobre a corrida presidencial. As pesquisas foram encomendadas pela Genial Investimentos. A Quest ouviu 2.004 pessoas com 16 anos ou mais entre os dias 8 e 11 de maio. A margem de erro é de 2 pontos percentuais, para mais ou para menos. E o nível de confiança é de 95%. JBFM 712.
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1: O senador e pré-candidato à presidência da República, Flávio Bolsonaro, do PL, divulgou uma nota agora à noite em que confirma ter solicitado ao banqueiro Daniel Vorcaro financiamento para o filme sobre seu pai, o ex-presidente Jair Bolsonaro. O senador, no entanto, negou irregularidades. Uma reportagem do portal The Intercept afirma que Vorcaro chegou a pagar 61 milhões de reais para financiar o longa Dark Horse, uma cinebiografia sobre o ex-presidente. As negociações foram feitas diretamente com Flávio. No comunicado, o senador afirma que, mais do que nunca, é fundamental a instalação da CPI do Banco Master e que conheceu Vorcaro em 2024, quando não existiam acusações nem suspeitas públicas sobre o banqueiro. JBFM 720 no Rio.
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0: Matt Bianco, More Than I Can Bear, Zélia Duncan, Alma e James Blunt, You're Beautiful, JBFM 7:28.
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3: Linha amarela no sentido Fundão, agora com trânsito lento do acesso 1B, Avenida Jeremário Dantas, ao acesso 1A, Estrada do Pau Ferro. Em direção à Barra da Tijuca, a linha amarela apresenta lentidão do acesso 1A, linha vermelha, até o acesso 7, Bom Sucesso. Na Zona Norte, retenções na Rua 24 de Maio, na altura da Rua Bela, e movimentação intensa na Rua Amaro Cavalcante. Um acidente com vítima fatal interditou parcialmente a BR-101 no sentido Itaboraí, na altura do quilômetro 319 em São Gonçalo. Segundo a Polícia Rodoviária Federal, o acidente envolveu uma motocicleta, um carro e um caminhão. Ana Rodrigues para JBFM.
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4: O Vaticano emitiu um aviso hoje à Fraternidade São Pio X, um grupo católico ultratradicionalista sediado na Suíça. O movimento, que defende que as missas sejam celebradas em latim, corre risco de excomunhão caso siga adiante com planos de ordenar novos bispos sem autorização do Papa Leão XIV. A advertência marca a primeira vez que a Santa Sé ameaça aplicar a punição máxima da Igreja durante o pontificado de Leão. Em comunicado, o cardeal Victor Fernandes, chefe do escritório doutrinário do Vaticano, afirmou ao grupo que qualquer ordenação de bispos sem consentimento papal configuraria um cisma, ou seja, uma ruptura formal com o Papa. JBFM 7:34.
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1: O ex-governador Antony Garotinho, do Republicanos, lançou hoje sua pré-candidatura ao governo do Rio. O político de 66 anos já foi prefeito de Campos, no norte fluminense, deputado estadual, deputado federal e governou o estado entre 1999 e 2002. Na semana passada, o ex-prefeito de Miguel Pereira, André Português, também lançou sua candidatura ao governo estadual pelo Republicanos. O partido afirma que todo filiado em situação regular pode apresentar pré-candidatura e que a decisão sobre a disputa será divulgada no momento oportuno. JBFM 744.
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0: German Jackson, Do What You Do, Coldplay, Viva La Vida e Marina Lima, Veneno, JBFM 751 no Rio.
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2: Avenida Ayrton Senna continua com lentidão no sentido linha amarela na altura da Gardenia Azul. Há reflexos no acesso da Avenida das Américas, no trecho da estação BRT Barra Shopping. No sentido Orla, boas condições. Autoestrada Lagoa Barra com tráfego intenso nas duas direções, no trecho do Fashion Mall. Na Avenida Nossa Senhora de Copacabana, trânsito fluindo bem na altura da Rua Siqueira Campos. O viaduto Santiago Dantas em Botafogo apresenta trânsito lento. A ponte está com lentidão dos acessos ao pedágio e na saída para Niterói. Tempo de travessia de 25 minutos. Boa movimentação no sentido Rio. Ana Rodrigues para JBFM.
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0: A praia de Copacabana vai ganhar um espaço especial para quem quiser juntar festa e torcida pela seleção brasileira na Copa do Mundo. Trata-se da Arena Copacabana, montada na altura da Avenida Princesa Isabel, que vai ser inaugurada no dia 13 de junho, quando o Brasil estreia na Copa contra o Marrocos. Com 6.200 metros quadrados e capacidade para até 10 mil pessoas, a arena terá 3 telões de alta definição, praça de alimentação, bares e áreas instagramáveis. Além do futebol, quem for à arena vai poder se divertir com atrações musicais, DJs e outras formas de entretenimento. O acesso à Arena Copacabana será gratuito, mas é preciso reservar o ingresso com antecedência na plataforma Simpla a partir do dia 3 de junho. JBFM, faltam 4 para as 8.
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1: A Polícia Civil fechou hoje um depósito clandestino de medicamentos que funcionava dentro de uma casa no bairro de Engenho de Dentro, na zona norte do Rio. Uma mulher foi presa em flagrante no local por crime contra a saúde pública. Entre os remédios havia do tipo tarja preta, que se vende apenas com receita em farmácias. Os medicamentos foram apreendidos e o espaço interditado.
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1: O Rio vai ter uma quinta-feira com sol e sem previsão de chuva. Segundo o Instituto Nacional de Meteorologia, a temperatura deve ficar entre a mínima de 16 e a máxima de 29 graus. JBFM 8 e 4.
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0: Ouvimos Kid Abelha, Garotos, Bruno Mars, When I Was Your Man e Barbra Streisand e Barry Gibb, Guilty. Agora 8:09, o painel JB segunda edição termina por aqui depois de ter levado até você os seguintes destaques. Flávio Bolsonaro pediu dinheiro a Vorcaro para filmes sobre ex-presidente Jair Bolsonaro, diz site. O banqueiro chegou a pagar 61 milhões de reais. O governo federal anuncia nova medida para conter aumento do preço da gasolina e do diesel. Carlinhos Cachoeira é preso no aeroporto de Congonhas, em São Paulo. Na China, Trump e Xi Jinping avaliam cortes de tarifas sobre 30 bilhões de dólares em importação. O painel JB segunda edição volta amanhã, a partir das 5 da tarde. 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

0: Lighthouse Family, Live Again. Fernanda Abreu, Você Pra Mim, ainda Sixpence on the Richer com Kiss Me, JBFM 8:25. Na Zona Sul, a Avenida Padre Leonel Franca tem retenção em ambos os sentidos, na altura da Avenida Visconde de Albuquerque. Já na Autoestrada Lagoa Barra, boas condições nos dois sentidos. E na Ponte Rio-Niterói, os motoristas que seguem em direção a Niterói encontram lentidão dos acessos ao pedágio e na saída para Niterói. O tempo de travessia está em 25 minutos. Já no sentido Rio, a movimentação é normal, com tempo de travessia de 13 minutos.
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0: 8:27.
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0: Mojo, Lady Adriana Calcanhoto, Esquadros e Whitney Houston com One Moment in Time. JBFM 8:39.
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0: Billy Joel, Uptown Girl, Lulu Santos, Tempos Modernos e Crowded House, Better Be Home Soon.
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0: 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A Justiça Federal concedeu habeas corpus e determinou hoje a soltura do cantor Marlon Brandon Coelho Couto da Silva, o MC Pose do Rodo. A Justiça também revogou a prisão preventiva de MC Rayan SP e dos influenciadores Cris Dias e Débora Paixão. Eles foram presos no âmbito da Operação Narcofluxo, que investiga um suposto esquema bilionário de lavagem de dinheiro ligado a bets ilegais e ao tráfico internacional de drogas. Segundo as investigações, o grupo movimentou mais de R$1,5 bilhão. O contraventor Carlinhos Cachoeira foi solto nesta noite após ser preso no aeroporto de Congonhas, em São Paulo. Ao portal G1, o advogado Matheus Hanum informou que Cachoeira é investigado em um processo de difamação contra o delegado de Goiás, Francisco Lipari. No processo, que está em segredo de justiça, ele responde por crimes de calúnia, difamação e injúria. Cachoeira ficou conhecido nacionalmente por comandar esquemas de jogos ilegais. Em 2012, ele foi alvo da Operação Monte Carlo da Polícia Federal, que investigava uma rede de exploração de caça-níqueis, corrupção e influência sobre agentes públicos, empresários e políticos. Próximo informativo às 10 horas. 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